0: de São João San José.
1: Alô? Alfredo,
0: deixa a sua saída aqui, a sua rádio, vem com a rádio na hora, ao lento, deixa a sua saída aqui.
1: Deixa a sua saída aqui.

Boa tarde, justamente. Boa tarde, justamente. Boa noite, é Marcos Garina, a joia que são os dois, justamente. Conexão avec deux véhicules, justamente, 220.

0: Oi, João, tô indo pra trás. Eu tenho que passar aqui de distância, então ele vai ser bom.
1: Take class contact.

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